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Lembra, meu? Reche-se. Amém. Reche-se, não. Aleluia. Reche-se. Yahweh. Oh, let me know.

Levemos e se peça ao Senhor. Pague ton coup, Seigneur. Pague l'autre bon Dieu encore. Pague l'autre bon Dieu encore. Pague l'autre bon Dieu encore. Amen. Alléluia. Bague.